Essa Argentina, não, eu imagino, a Espanha está muito bem, pero como vai ganhar a Argentina? Essa é a pergunta, não? Vai ter que jogar muito o partido de la vida para conseguir ganhar uma Argentina que, em Mundial, está superando-se muito.